moral superior, o verdadeiro Deus, um raciocínio superior a todos os raciocínios. Nossa origem é racional, estamos em plena fase racional.